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puxa, neguinho. Eita, velho chamego. Como é bom, meu irmão. Vim tocar forró mais uma vez em união dos formados, essa moçada, certo? Meu amigo Fernando Gomes.

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0: Eita glória! Bom dia, bom dia, bom dia, povo abençoado! Acorda, meu povo! Começou o programa O Mensageiro. Programa esse que tem a responsabilidade de trazer uma palavra abençoada para o seu coração nesta manhã de domingo abençoada. Fique comigo e você vai ver. Deus tem uma palavra para você, meu amado. A paz do Senhor Jesus. Vamos acordar. O domingo está aí maravilhoso para a gente estar assim, adorando ao nosso Deus. Oh, glória, aleluia. Como sempre, nós começamos o programa Mensageiro na presença do Pai, do Filho e do Espírito Santo de Deus. Comecei um pouquinho tarde hoje, nosso programa começa às 8 horas da manhã. Mas hoje eu vou dar a hora certa para você.
1: Hora certa.
0: 8 horas e 17 minutos. 17 minutos atrasado. Mas é assim mesmo, Deus sabe de todas as coisas. O importante é que você está aí aguardando este momento do início do programa O Mensageiro. Vamos orar? Quanto mais oração, mais poder. Vou orar por você que está dodói. Eu vou orar por você que precisa de uma porta de emprego. Eu vou orar por você que precisa de uma libertação. Eu vou orar para você que tem uma causa na justiça e precisa de uma intervenção divina para que saia. Eu vou orar por você nessa manhã, em nome de Jesus. Minha amiga Leide, um forte abraço. Família Buscapé já está nativa. Ô, glória! Vamos orar, vamos orar, vamos orar. Deus amado, Todo-Poderoso. Nesse momento, Senhor, eu coloco a minha vida nas tuas mãos, a vida de cada ouvinte do programa O Mensageiro nas tuas mãos, Senhor. Eu te peço, meu Deus, que o Senhor venha dar direção, meu Pai, aos que estão perdidos. Eu te peço, Senhor, que o Senhor possa mostrar o caminho para essa pessoa, para que ela possa sair, Pai, deste paradiso, que ela possa sair deste lugar que ela se estacionou e ela possa voltar a pegar a direção. Pai amado, Todo-Poderoso, eu oro também, Pai, pelas pessoas que estão enfermas, Pai. Que o Senhor possa estar curando nesta manhã a enfermidade deste povo. Pai, muitas das vezes o médico já desenganou. Muitas das vezes alguém já disse que não tem mais jeito. Mas o Senhor é o médico dos médicos, Senhor. E eu te peço nessa manhã, cura a enfermidade desta pessoa, Pai. Seja ela física, Pai. E se for espiritual, Pai, neste momento eu te peço, Pai. E com a autoridade que foi nos dada no poder do teu santo nome, Pai. De expulsar demônios. De curar enfermos. Eu profetizo e uso agora esse poder que foi nos dado, Pai. Para expulsar essa enfermidade espiritual. Esse inimigo que se alojou na mente desta pessoa. Colocando na mente dela que ela não vale nada, que ela não presta para nada, que ela muitas das vezes não tem nenhum valor. Eu quero dizer, nesta manhã, está repreendido em nome de Jesus. Quem te chamou foi Deus. Quem te escolheu foi Deus. Desde o ventre da tua mãe, Deus tem te escolhido. Então, tome posse dessa vitória em nome de Jesus. E sai enfermidade espiritual. Sai enfermidade física. para a honra e glória do teu santo nome. Eu também te peço, ó Deus, que o Senhor possa estar abrindo portas de emprego. Aonde, Pai, não há porta, aonde os teus servos têm batido e têm assim, Pai, sido negado, Pai, o direito de trabalho, Pai. Que o Senhor possa estar abrindo agora essa porta, Pai. Quando os teus servos bater na porta, Pai, essa porta venha se abrir. E os teus servos venha trabalhar. Venha conseguir, Pai, o alimento da sua casa. Que nunca falte o pão sobre a mesa. E que eles venham ser fiel também na tua casa, Senhor. Pai, neste momento, eu coloco cada família, Pai, cada lar, cada casal nas tuas mãos, Senhor. Que o Senhor possa estar tirando a discórdia. Que o Senhor possa estar tirando a falta de amor. Que o Senhor possa estar tirando a desunião destes lares. Que o Senhor possa, Pai, estar tirando a discórdia desses lares, Pai. Mas que em cada lar, Pai, nesta manhã de domingo, esteja a tua provisão, Pai. Que a tua paz esteja em cada lar. Que o teu amor, Pai, esteja em cada lar. Que a tua união esteja em cada lar nesta manhã, Pai. Assim eu oro, Pai. E não faça, Pai, diferente. Na minha casa, Pai, eu preciso também da tua presença. Eu preciso também, Pai, do teu amor. Eu preciso também, Pai, da tua união. É, Pai, toca, Pai, no coração dos meus filhos, para que eles possam entender, meu Pai, que sem ti nós não somos nada. É, eu te peço também, Senhor, abençoa a pastora Marilane, dando força, sabedoria à minha companheira, Pai. Como o Senhor tem me fortalecido, como o Senhor tem me dado sabedoria, Pai. Eu também te peço para minha esposa, para a honra e glória do teu santo nome. Amém e amém. Oh, glórias! Espero que você receba a sua porção aí, aonde você está, meu querido, minha querida. Como é bom saber que vocês estão na sintonia. Minha irmã Márcia, Deus abençoe sua vida, irmã Márcia. Ela que está ligadinha aí no programa Mensageiro. Irmã Vaneuza está ligadinha no programa Mensageiro. Meu amigo, meu irmão Sidney está ligadinho no programa Mensageiro. Mais um da família Buscapé está ligadinho aí no programa Mensageiro. Meu amigo Zé Bonitim, da família Buscapé. Um forte abraço. Também está aqui, ligadinho no programa Mensageiro, o Diácono Titim. Pede um louvor, daqui a pouco a gente passa, Titim. Daqui a pouco. Também está ligadinho aqui conosco a nossa irmã Leide, da família Buscapé. Ô, glória! Está também ligadinha comigo aqui no programa Mensageiro. A nossa irmã Lélia. Um forte abraço, irmã Lélia, para a senhora, em nome de Jesus. Quem tiver ligadinho no programa Mensageiro, manda um alô. Pastor, estou ligadinho aí no programa Mensageiro, manda uma mensagem que eu passo aqui no ar, em nome de Jesus, viu? Só vou falar o nome aqui de quem botar aqui: tô ligado, pastor, no programa Mensageiro. Ah, pastor, mas eu não tenho seu número, eu vou lhe dar agora. Anota aí, vou falar compassadamente para dar tempo para você anotar, ó.

0: 72. Vou tornar a anotar. 75 99 39 32 40 72. É isso aí. Só vou mandar para você que está ligadinha o alô, quem está ligadinho no programa Mensageiro. Quem não entrar aqui, eu não vou mandar. É, tem que dizer: pastor, tô ligadinho aí no programa. Ô, glória! E eu quero passar um louvor abençoado para vocês aqui, para todos vocês que eu citei o nome. Irmã Ivaneuza, é a sua internet, viu? Tá todo mundo ligadinho no programa Mensageiro. Só a senhora disse que tinha caído. Pode ver que a sua internet aí tá caindo, mas tá todo mundo ligadinho. Um forte abraço, irmã Ivaneuza. Receba aí, vocês ouvintes do programa Mensageiro, este louvor, Daniel e Samuel. Antes de passar Daniel e Samuel, tem um recado dele aqui pra você. Tem um recado de Daniel e Samuel pra você aqui, ó.
1: Alô, ouvintes da Rádio Cultura M de Utinga. Aqui é o Daniel, da dupla Daniel e Samuel. Tô passando aqui pra mandar um grande abraço para o programa Mensageiro do pastor Roberto. Deus abençoe, tamo junto. Vamos que vamos, louvar a Deus. Valeu, valeu, valeu, povo de Utinga e toda a região. Abraço.
0: É isso aí, Daniel e Samuel, tá ligadinho no programa Mensageiro com você. Agora receba o louvor de Daniel e Samuel.

0: glória, é forte aí, viu? É forte, é forte. Deus está trabalhando na sua vida, povo abençoado. Você ouviu esse louvor de Daniel e Samuel, aonde não tinha nada, agora pode ter tudo. É, só basta você crer. Se você crer, você vai ver o milagre acontecer na sua vida. Vamos ouvir aqui alguns recados que chegou para mim agora pela manhã. É, sim, chegou uns recadinhos aqui pela manhã, e quando chega eu passo. Mas antes de passar os recadinhos aqui que chegou pela manhã, vou atender o Diácono Tintim com o louvor de Silvan Santos, né, Tinda? Você pediu um louvor aí de Silvan Santos. Não, ô Tinda, peraí, deixa eu passar logo aqui os nossos ouvintes que mandou aqui umas mensagens abençoadas. Vamos passar aqui, vamos ouvir nossos ouvintes aqui. Vamos ver quem sabe quem é essa voz.
1: A paz do Senhor Jesus, pastor Roberto, bom dia, pastor. Mandando um abraço aí para todos os ouvintes, a paz do Senhor Jesus. E dizer que estamos ligadinho aqui do frigorífico Asa Branca. Deus abençoe, pastor.
0: Ô, glória! Aí tá o nosso amigo Diácono Walter. Também tem um recadinho aqui da família Buscapé, tanto do esposo como da esposa da família Buscapé. Vamos ver?
2: A paz do pastor Roberto. Tá na feira Pointaba, chega agora. Coloca ligadinho aqui no programa aqui, pastor Roberto. Pastor,
0: aí é o esposo.
3: Seu pastor Roberto, acordei agora, pastor Roberto. Pulei da cama agora, pastor Roberto. Só vitória, já tô ouvindo o programa. Eu e Daniel aqui, já tá ligadinho no programa. Acordei agora, pulei da cama agora. Deus é fiel.
0: Ô, glória, tá a família Buscapé todinha ligadinha aí no programa. Por isso que eu amo essa família. Essa família Buscapé mora no meu coração. Então, Tinda, receba seu louvor. Seu pedido é uma ordem.

0: Eita glória, Johnny, Johnny, quantos Johnnys nós não conhecemos, meus amados? Mas é necessário que eu e você venha abrir a nossa boca para profetizar bênção na vida dessas pessoas. Quantos Johnny eu e você conhecemos? Só que muitas das vezes nós usamos a nossa boca para amaldiçoar, para dizer que não tem jeito, para falar que essa pessoa está perdida, e não há nada perdido para o nosso Deus. Johnny, você tem valor. Johnny, Jesus te ama e nós também, Johnny. Se levanta, Johnny. O Senhor está te dando uma oportunidade neste domingo pela manhã de você ouvir a palavra de Deus e deixar Deus te colocar de pé, Johnny. Se tiver algum Johnny nos ouvindo aí, tome posse, porque Deus te ama, Johnny. Nós também te amamos. E sempre há um lugarzinho para você, Johnny, no nosso coração. Quero mandar um abraço aqui para meu amigo, ele que é um locutor veterano desta rádio aqui, da AM 820 MHz aqui, a Cultura. Ele que é locutor há muito tempo e sempre acompanhei aqui os quadros dele. Ele fez um quadro aqui, uma época muito, muito gostoso de se ouvir o velho. E ele está ouvindo o programa Mensageiro. É uma honra ter você ouvindo o programa Mensageiro, meu amigo e irmão em Cristo Jesus, Sandro Alcântara. Que Deus abençoe a sua vida poderosamente. E junto com ele está sua amada, né? Sua esposa, nossa irmã Patrícia. Que Deus abençoe a sua vida também, irmã Patrícia. Ele tem um recadinho aí para vocês aí que está ouvindo o programa O Mensageiro. Vamos ouvir o recadinho aqui do nosso irmão Sandro Alcântara. Receba aí, povo abençoado.
1: Pastor Roberto, bom dia, graças a paz, tudo bem? Aqui é Sandro Alcântara que está falando. Estamos aqui também na sintonia do programa, viu? Que Deus abençoe, continue abençoando sua vida e esse projeto maravilhoso de proclamar o Evangelho de Cristo, tá bom? Eu, Patrícia, os meus filhos, Tiago e Pedro, também estão na sintonia aqui, né? No bairro Anatalino Santana, né? Vizinho seu aqui, tá bom, meu irmão? Que Deus abençoe aí. Um abraço para todos que estão ouvindo o seu programa.
0: Ô, glória, tá aí o recado do nosso amigo, do nosso irmão Sandro Alcântara. Que Deus abençoe sua vida. É meu amigo, é irmão, é um empresário aqui da cidade de Utinga, é meu vizinho também. Que Deus abençoe sempre a vida desse homem de Deus, dessa família. É uma família abençoada, é uma família de guerreiros. Essa família guerreia mesmo. Eu vejo aí a luta dele, da esposa, todo mundo junto, é isso aí. Não é diferente lá em casa, é a luta desse jeito, é todo mundo junto. Eu vou oferecer para esse casal abençoado um louvor. Irmão Sandro, irmã Patrícia, eu ofereço para vocês esse louvor especial e para todos os ouvintes do programa Mensageiro. Receba em nome de Jesus. Música.

Eita glória, é tempo de cantar. Se você ainda não cantou, tá na hora de você se levantar e começar a cantar. Chega de murmurar, chega de reclamar. Eu falei aqui no programa passado que muitas das vezes a gente carrega uma energia negativa. A gente nem tenta e já diz que não vai dar certo. A gente nem foi e já diz que não vai chegar. Pelo amor de Deus, vamos tirar essa energia negativa da nossa vida. Tudo pode estar dando certo, mas depende de você, meu amado. Depende de você, minha amada. Como é que está o teu sentimento nessa manhã? Como é que está a tua autoestima nessa manhã? É uma pergunta que eu estou lhe fazendo, e para você mesmo responder a você mesmo. Muitas das vezes a autoestima está lá embaixo, e você acha que nada vai acontecer de especial na sua vida. Muitas das vezes você perdeu a esperança, mas eu tenho uma palavra de ânimo para você neste domingo. Talvez você acordou hoje sentindo o peso das lutas, das batalhas e até das palavras contrárias contra você. Talvez existe ferramenta forjada contra você, meu amado, minha amada. A inveja, a perseguição, medo, enfermidade, desânimo ou portas fechadas. E tem tirado a tua paz e te desanimado. Mas Deus manda te dizer nesta manhã de domingo: a ferramenta pode até estar forjada, mas ela não vai prosperar sobre a sua vida. O inimigo pode preparar a luta, mas ela não decide o resultado. Quem decide o resultado dessa luta na sua vida é o Deus Todo-Poderoso. Josué teve ferramentas forjadas contra ele. Foi traído, vendido e preso. Mas no final, Deus o colocou como governador daquele lugar. Veja o que Deus faz. Eu não sei o que você está passando. Talvez você tenha uma bênção muito grande para receber vinda do céu, e o inimigo sabe, e ele está te intimidando, te amedrontando, mas Deus está no controle da sua vida hoje. Daniel teve ferramentas forjadas contra ele, foi lançado na cova dos leões, mas Deus fechou a boca dos leões.

0: fechando a boca dos teus inimigos nesta manhã. Não estou pregando. Aqui é só uma palavra de ânimo para você nessa manhã. A pregação é no final do programa, mensageiro. Jesus teve a cruz forjada contra ele, mas ao terceiro dia ressuscitou em vitória. Tome posse, meu irmão. Então levante a sua cabeça nesta manhã. O que tentaram usar para te destruir, Deus vai usar para te promover e te abençoar nessa manhã. Não importa com o que os desviados estão falando de você, estão te caluniando, estão te apedrejando. O que você precisa lembrar, quem te escolheu foi Deus. Desde o ventre da sua mãe, Deus te escolheu. Neste domingo eu declaro, preste atenção, eu declaro neste domingo, eu não seria vencedor pela luta, porque o Deus que me guarda nunca perdeu batalha. Eita, Deus maravilhoso, vou repetir, grave em nome de Jesus. Eu não serei vencedor pela luta, porque o Deus que me guarda nunca perdeu batalha. Que hoje seja amanhã de vitória na minha e na sua vida, de renovo e de paz sobre a sua casa, eu profetizo nessa manhã. A ferramenta foi forjada, mas não prosperará em nome de Jesus. Eita glória! E sabe qual é o louvor que eu vou passar para você agora? Aqui tem um recado do meu amigo, meu irmão presbítero Antunes. Vamos passar aqui, botei aqui, vamos ouvir a voz desse homem de Deus. E ele pede um louvor e oferece aqui para o pastor Abílio, meu pastor, pastor da Igreja Assembleia de Deus São Mateus. Um forte abraço, meu pastor, à noite, estamos juntos em nome de Jesus.
1: Alô, pastor Roberto, papai do Senhor, bom dia. Pastor Roberto, eu quero oferecer esse hino de Damares pro pastor Abílio. Pastor Abílio aí, o pastor seu. É, eu quero oferecer esse hino pra ele, ele merece. Valeu, pastor Roberto, Deus abençoe. É, em nome de Jesus aí, pros ouvintes da igreja do pastor Abílio, viu? São Mateus, que Deus abençoe vocês.
0: É isso aí, presbítero Antunes, conhecido como presbítero Berreba. Deus abençoe a sua vida. Vou sim passar esse louvor pro meu pastor merece. Pastor Abílio, é pro senhor aí, receba em nome de Jesus.

0: agora, porque Deus não deixa, né, aquele que é fiel perecer, aquele que é fiel. Você tem sido fiel? Se você tem sido fiel, Deus não vai deixar você perecer. Creia em nome de Jesus. Eu quero mandar um abraço aqui para a irmã Dinalva. Aquele abraço para a senhora irmã Dinalva. Quero mandar um abraço aqui também para a irmã Joelma. Irmã Joelma, ela que tem um dom de cuidar das crianças. Que Deus continue te abençoando e te usando, mulher guerreira, com essas crianças aí, viu? Tem um dom. Eu sou apaixonado por criança, gente. Amo criança. E quando eu vejo um trabalho de excelência, eu fico apaixonado pelo trabalho. É, a irmã Joelma, ela tem um dom de lidar com as crianças. Deus abençoe sua vida, irmã Joelma. Quero mandar um abraço aí para a missionária Val. Ela que esteve que viajar aí, ela que é a nossa pastora aí da Igreja Assembleia de Deus São Mateus. Ela teve que viajar, chegou ontem à noite em São Paulo. Fez uma boa viagem. Deus abençoe a sua vida aí em São Paulo, missionária Val. É isso aí. Meus amados, você que está aniversariando hoje, eu quero te parabenizar juntamente com o programa Mensageiro. Muitas das vezes um parente seu esqueceu a sua data de aniversário. Muitas das vezes um amigo esqueceu, mas nós não esquecemos essa data especial. Deus sempre está nos lembrando aqui de você, aniversariante. Você que completa mais um ano de vida hoje. Você que completou mais um ano de vida essa semana que passou. Que as mãos do Eterno Poderoso estejam estendidas sobre a tua casa, sobre a tua vida, sobre a tua família, sobre o teu ministério, sobre o teu trabalho, sobre o teu comércio. E toda sorte de bênção venha ser derramada sobre você nessa data especial. Para não ficar só nas minhas palavras, nós queremos também cantar os parabéns para você.
1: Parabéns, parabéns, parabéns para você.
0: Oh, glória! Parabéns para você pelo seu aniversário. Eu quero falar também um pouquinho aqui sobre os nossos patrocinadores. O horário já está indo embora. Eu tenho só mais alguns minutos. Vou falar dos nossos patrocinadores. Vou passar mais uns dois louvores e vamos entrar na palavra de Deus. A palavra que Deus me deu está aqui no livro, só para vocês já ir meditando mais ou menos aí, onde nós vamos ministrar a palavra. Está no livro de Isaías 54:17. Vai ser uma mensagem sobre a ferramenta forjada para ti. Amém? Mas vamos lá. 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Amém? Então eu tenho que tirar o meu tempo. O povo, por que, pastor, você não coloca a noite? Porque a noite foi feita para eu adorar a Deus. A noite, depois das 16 horas, meu compromisso é com Deus. Até as 10 horas. Das 16 até as 10 horas, meu compromisso é com Deus. 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Eu agora ofereço esse louvor para uma pessoa que mora no meu coração, para uma pessoa que é minha companheira, que é minha amiga, que é minha esposa, que eu amo muito, e ela é apaixonada por esse louvor. Ela que não é muito de escutar louvor, mas quando escuta, se apaixonou por esse. Então eu vou oferecer para ela. Pastora Marilane, esse louvor é para você e para todos os ouvintes do programa Mensageiro. Receba!

Eita glória, tijolinho por tijolinho, tá aí, né? Uma criança me ligou aqui me pedindo um louvor. E eu já falei que eu sou apaixonado por criança, gente. Eu não posso deixar de passar esse louvor para essa criança. Eu vou passar em nome de Jesus. Ele é Elias, é uma criança muito esperta, filho da irmã Joelma. E eu vou passar para você, meu jovem Elias. É para você e todas as crianças que estão ouvindo o programa Mensageiro.

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1: Fala Deus, que a história é moldada.
2: Eita glória, fala Deus que a história é mudada. É isso aí. Meus amados, a irmã Lélia, ela mandou avisar aqui. Esse mês tem muitos aniversários de maio. Amanhã, dia 18, meu filho Anderson está completando mais um ano de vida. Meus parabéns, Anderson, antecipado para você, em nome de Jesus. Dia 20 também tem, em dose dupla, presbítero Moura. Meus parabéns, presbítero Moura, antecipado. Deus abençoe a sua vida. Só que eu vou estar aqui quarta-feira. Quarta-feira eu vou lhe dar os parabéns no seu dia, presbítero Moura. Também tem o do pastor Roberto Ramos, faz aniversário dia 20 também. Euzinho aqui, dia 20, estou completando mais um ano de vida. Deus é bom na minha vida, rapaz. Vou estar fazendo 32 anos. Ô, glória! Como é bom, né? Fazer 32 anos. Aí o povo aí deve estar dando risada. Só se for 32 em cada perna, né, pastor? É brincadeira, meu irmão. Eu gosto de brincar. Eu vou estar completando, eu não nego a minha idade. Eu brinco. Mas negar não. Eu vou estar completando 50 de bola. 50 anos de vida no couro. É isso aí. Eu vou estar completando 50 anos. É isso aí. Hoje à noite temos culto da família na Igreja Assembleia de Deus São Mateus. E você é o nosso convidado especial. Você é o nosso convidado. Ah, tá aqui a irmã Joélia, a filha do nosso amigo, o saudoso Gasolina. Ela diz que não perde um programa Mensageiro também, mas não me manda mensagem. Aí eu não sei, né? Agora eu tô sabendo que você mandou a mensagem, irmã Joélia. Aquele abraço pra você, em nome de Jesus. Professora Nélia, a senhora tentou me ligar. Eu estava falando aqui ao vivo, não tinha como atender, professora Nélia. Mas a senhora mora no meu coração, a senhora é especial para mim. Não só para mim, como para todos que conhecem a senhora. Foi minha professora, agora é irmã de igreja, irmã em Cristo Jesus, né? Para honra e glória de Deus. Ela pediu o louvor da viúva, foi o primeiro louvor que eu toquei aqui. Eu acho que a senhora, quando ligou o rádio, eu já tinha passado o louvor da viúva. Mas no finalzinho aqui, eu vou ver se eu consigo passar ele de novo para a senhora, que a senhora é especial para mim, em nome de Jesus. Meus amados, chegou o momento da palavra de Deus. Eu quero ser bastante rápido, sucinto na palavra, porque não é por muito falar, mas é por entender o que você está ouvindo. Vamos lá. Eu quero dizer para a amada igreja, eu quero estar abrindo a minha Bíblia aqui no livro de Isaías 54, 17, que vai dizer assim: toda ferramenta preparada contra ti não prosperará. Irmã Leide, irmão Zé Bonitinho, irmão Daniel, se liga aí na palavra, viu? Se vocês estão aí ainda, se liga na palavra. Toda ferramenta preparada contra ti não prosperará. Toda língua que se levantará contra ti em juízo, tudo a condenarás. Esta é a herança dos servos do Senhor, e a sua justiça que de mim procede, diz o Senhor. Vamos lá. Eu quero dizer para você que eu coloquei um título nessa mensagem que Deus colocou no meu coração. Eu estou com essa mensagem no meu coração desde sexta-feira, sim, desde sexta-feira eu estou com essa mensagem no meu coração. E eu dei um título, e o título dessa mensagem: quando o inferno forja, Deus frustra. Grava aí esse título: quando o inferno forja, Deus frustra. Eita glória! É forte, viu? Fique até o final que essa palavra é para você. Sabe por que eu digo que é para você, meu querido ouvinte do programa Mensageiro? Porque nós estamos vivendo uns dias em que muitos servos de Deus sentem-se cercado de ataques espirituais, perseguições emocionais, crises familiares, opressões invisíveis, palavras lançadas, ambientes contaminados, guerras internas dentro de si mesmo. Nós estamos vivendo dias assim. É por isso que eu digo, fica ligado, que essa palavra é para você que está ouvindo o programa Mensageiro. Eu quero dizer para você, ouvinte do programa Mensageiro, que há momentos em que parece que o inferno montou uma oficina contra a nossa vida. Sim, tem momento que a gente pensa que não é só uma ferramenta. Montou foi uma oficina para que viesse contra nós. O texto de Isaías revela algo poderoso. O inferno pode até forjar armas, mas não pode decretar resultados na minha e na sua vida. O diabo pode produzir a ferramenta, mas a sentença final pertence a Deus. Creia em nome de Jesus. O texto não diz: nenhuma ferramenta será forjada. Não. O texto diz: não prosperará. A ferramenta, ela pode até estar sendo forjada contra a sua vida, contra a vida dos seus, mas eu tenho uma palavra profética de Deus para você: não vai prosperar essa ferramenta do inimigo contra a vida dos seus. Não vai prosperar. Isso significa, sabe o que, meu amado, minha amada? Pode existir luta, pode existir batalha, pode existir ataque, mas não haverá êxito contra quem está em Deus. Você está em Deus? Então descansa no Senhor, porque essa ferramenta preparada não vai prosperar contra você. Porque o texto nos ensina que a proteção divina não impede a batalha, mas garante a vitória final. Batalha nós sempre vamos ter, guerra sempre vamos enfrentar todos os dias, mas quem garante o resultado final, a vitória, é Deus. Deus não prometeu ausência de armas forjadas, mas garantiu a ineficiência delas sobre a nossa vida. A maturidade espiritual, meus amados, começa quando entendemos que guerra não significa abandono. Não, nunca foi. Muitas vezes significa que somos alvos, porque somos valiosos na presença de Deus. É por isso que você está sendo atacado, atacada. É por isso que muita gente se levanta contra você. Porque você brilha, porque você dá frutos, porque você é um escolhido de Deus. E todo escolhido de Deus enfrenta a levante, enfrenta a guerra, enfrenta a luta, enfrenta a calúnia, enfrenta inveja. É, meu amado, você é um escolhido. A ferramenta vai ser forjada. Toda a ferramenta preparada contra ti, ela vai ser preparada, a ferramenta. A palavra forjada indica planejamento, intenção, estratégia. O inimigo, ele é astuto. Satanás não trabalha no improvável. Ele não trabalha no improvável. Veja a Bíblia Sagrada em Efésios 6:11. Vai dizer as ciladas do diabo. Olha que interessante. Ciladas. Ciladas, sabe o que que significa? Métodos. Estratégia. Ele não trabalha de qualquer jeito. Ele monta estratégia. Ele monta ciladas, métodos para te derrubar. E por que você está vivendo de qualquer maneira na presença de Deus? De qualquer jeito. Para com isso. Senão você vai perder todas as guerras, todas as batalhas. Você vai estar sendo derrotado. Mas pastor, o que é que eu tenho que fazer, pastor? Calma. Se revista das armaduras de Deus. Para quando as ciladas, as estratégias do inimigo vir contra ti, não vai prosperar, porque você está revestido das armaduras. É, meus amados, eu tenho algo para te dizer que é sério. O inimigo estuda padrões. Ele estuda você, ele estuda a mim. Ele sabe qual é o ponto fraco meu e o seu. Ele sabe sua fraqueza. Ele sabe das suas emoções. Ele sabe do seu ciclo. Ele sabe da sua, dos seus traumas, da sua fraqueza. Ele tenta transformar feridas em portas. Talvez se ele mexer em uma dessas estruturas que eu acabei de falar, se torna uma porta para ele entrar na sua vida. Mas eu quero te dizer nesta manhã que nem toda luta é o caos. Algumas são ataques direcionados para mim e para você. Olha que interessante. Um arqueiro, meus amados, ele não desperdiça flechas em qualquer direção. Pode ver, se você já assistiu o filme de arqueiros. Arqueiros é aquelas pessoas que soltam flechas. Ele não desperdiça flecha em qualquer direção. Ele mira no alvo de maior valor. É, para acertar. Se a arma sendo preparada, é porque há destino sendo protegido na sua vida. A arma pode ser real, mas seu poder é limitado. É, meus amados. O texto não nega a existência da arma. Daniel foi lançado, como eu falei no início, na cova. José foi vendido. Paulo foi preso. A arma existiu, meus amados. Mas a presença da arma não define o resultado. Qual é a arma que você está enfrentando nessa manhã? Eu sei que ela está doendo. Eu sei que ela está apertando. Eu sei que ela existe. Mas ela não vai prosperar. A arma não define o resultado final da sua história. A Bíblia Sagrada vai dizer lá no Salmo 91:7: mil cairão ao teu lado. Só essa parte aí. Mil vão cair do teu lado. Aqueles que estão preparando a arma forjada contra ti vão cair do teu lado. Não entre em pânico diante do ataque. não fique desesperado. Uma espada pode ser afiada, mas sem força na mão não corta. Olha que interessante. Uma espada ela pode até ser afiada, mas sem força na mão não corta. O tamanho da arma não altera a soberania do Deus que eu e você serve. Nunca alterou e nem vai alterar. Deus transforma ataque em testemunho, meus amados. José disse na Bíblia Sagrada, em Gênesis 50, versículo 20: vós intentaste mal, Deus o tornou em bem. Aquele que intenta o mal contra você, Deus vai transformar em bênção, em bem, diz a palavra aqui em Gênesis capítulo 50, verso 20. Vós intentaste mal, Deus o tornou em bênção. Tudo aquilo que tentam te fazer mal vai se tornar em bênção. Porque tentaram fazer isso com José, né? Jogaram ele na cova, jogaram ele, venderam como escravo, fizeram tanto mal, mas se resultou como governador lá do Egito. O que veio para te destruir será usado para te promover. Creia em nome de Jesus. O mesmo fogo olha para cá, olha que interessante. O mesmo fogo que derrete o ouro revela sua pureza. O mesmo fogo que derrete o ouro revela a sua pureza, meus amados. A oficina do inferno nunca supera o laboratório de Deus sobre a minha vida e sobre a sua vida. Como Davi, diante de Golias, a espada existia, mas o resultado já estava decidido. Ele ia cair com uma pedrada. Eita, Deus maravilhoso. Mas a espada estava lá para cortar Davi. Mas nenhuma ferramenta forjada, preparada contra ti, não prosperará. Não prosperou. E não vai prosperar contra você. Sabe por quê, meus amados? A prosperidade da arma é impedida pelo governo de Deus. Deus não apenas observa a batalha, Ele regula seus limites da batalha. O limite da batalha, ele é regulado. Deus estabelece limite. Veja na Bíblia Sagrada, Jó 1:12. Vamos ver que Deus regula o limite? Vamos lá. Eis que tudo quando ele tem está nas tuas mãos, somente contra ele não estenda as tuas mãos. Eita glória! Ó, vou repetir. Jó capítulo 1, versículo 12. Eis que tudo quanto ele tem está na tua mão. Quer dizer, Deus permitiu ele tocar tudo que ele tinha na mão do inimigo. Somente contra ele não estenda a tua mão. Deus permitiu tocar em tudo que Jó tinha, mas não permitiu tocar em Jó. Deus limitou. Tem limite para esta guerra. Tem limite. E Deus está no controle dela. Creia, meu amado. Satanás precisou de autorização para fazer o que fez com Jó. Nada toca você sem passar pelo filtro do céu. Nada. Como um cão preso por corrente, late, ameaça, mas só alcança até onde o dono permite. Vou repetir. É como um cão preso por corrente, late, ameaça, mas só alcança até onde o dono permitiu com a sua corrente. Assim é Satanás. Ele pode bramir, ele pode te lançar seta, mas só vai até onde Deus permitir essa luta. O diabo não invade territórios que Deus não permite. E eu profetizo nesta manhã, Deus não está permitindo ele invadir aí no teu território nesta manhã de domingo. Porque Deus neutraliza no tempo certo. A Bíblia Sagrada em Êxodo 14, 13 está dizendo: o Senhor pelejará por vós. Oh, maravilha! Israel viu o mar abrir na última hora. O silêncio de Deus não é ausência, é estratégia. Deixa eu te dizer aqui, o maestro não entra antes da hora, entra no tempo perfeito. Passai tudo maravilhoso. Quem confia no relógio de Deus nunca chega atrasado para o milagre, meus amados. Deus reverte sentença nessa manhã de domingo. A Bíblia Sagrada em Esther, está dizendo no capítulo 8, versículo 8. Esther 8:8 está dizendo: há decreto de morte. O decreto de morte virou decreto de honra. Vou repetir, Esther 8:8. O decreto de morte virou decreto de honra. Quem decretou palavras malditas contra a tua vida, quem decretou a tua parada, quem decretou a tua morte, isso vai virar um decreto de honra para a sua vida. Palavras lançadas contra você não são sentença final. Não é sentença final. Eu não sei o que foi que lançaram contra você nesta manhã, mas eu te digo, não vai ser a sentença final. Carimbos humanos podem marcar papéis. Olha, carimbos humanos podem até marcar os papéis, mas só Deus assina destino. Só Deus pode assinar o teu destino. Alguém pode até ter carimbado, mas Deus que está dizendo nesta manhã, é Ele quem assina o teu destino nesta manhã. Quem escreveu sua promessa é maior que quem escreve sua acusação. Quem escreveu a sua promessa é maior do que quem escreve a sua acusação, meu amado. Faraó perseguiu Israel até o mar. Preste atenção. Faraó perseguiu Israel até o mar. Ali Deus transformou perseguição em sepultamento do inimigo. Olha que Deus maravilhoso. A herança dos servos do Senhor é viver em vitória. Vitória não é...

da filiação. Um filho entra onde empregados pede permissão para entrar. Quem sabe quem é, não teme o que enfrenta. Se você sabe quem você é nesta manhã, você não está temendo o que você está enfrentando, porque você sabe que você é filho, e filho tem acesso ao trono do Pai, no nome de Jesus. Nossa justiça, meus amados, vem de Deus. A sua justiça que de mim procede, não é mérito humano. A Bíblia Sagrada, em 2 Coríntios 5:21, vai dizer isso. Sua proteção não depende da sua perfeição, mas da graça. É da graça que ela precisa. O Cordeiro, no Êxodo, não protege pela força do povo, mas pelo sangue na porta. É, não é pela força do sangue, não é pela força do Cordeiro, do povo, é pelo sangue na porta. Não é sua força que sustenta você. Escute aí, não é a sua força que sustenta você, é a justiça de Cristo. A vitória é inevitável na minha e na sua vida. Romanos 8:37. Somos mais que vencedor. Não diz seremos, diz somos. Eita Deus, Deus é maravilhoso. Mesmo chorando, contínuo, mesmo ferido, avance. Mesmo chorando, continue. Mesmo ferido, avance. Jesus venceu antes da ressurreição. Parece visível. A guerra pode durar uma noite, a vitória já amanheceu. Um príncipe pode estar em batalha, mas nunca deixe de ser príncipe. Eita Deus, é para você que se acha que não é nada, viu? Príncipe de Deus. Eu já estou concluindo, porque o horário aqui já foi embora. Eu quero dizer para você nesta manhã de domingo: a promessa não é ausência de combate. A promessa é: a arma será formada, o ataque virá, palavras se levantarão, mas não prosperarão. Sabe por quê? Deus vê, Deus limita, Deus intervê, Deus transforma e Deus guarda nesta manhã. Hoje o Senhor está dizendo: eles prepararam contra você, mas eu preparei você contra eles. Receba e toma posse da vitória em nome de Jesus. Levante, ó, levante-se em fé nesta manhã. Não tema a ferramenta, tema apenas perder a confiança, porque quem anda com Deus pode até ser atacado, mas jamais será derrotado. Tome posse dessa vitória em nome de Jesus. E aqui eu termino mais um programa, O Mensageiro, na presença do Pai, do Filho e do Espírito Santo de Deus. Como a senhora é especial para mim, professora Nélia e irmã Nélia, eu vou repetir o louvor, terminando o programa, Daniel e Samuel. Receba aí, e até quarta-feira, às 16 horas, estarei por aqui com você. Aqui eu termino mais um programa, O Mensageiro, na presença do Pai, do Filho e do Espírito Santo de Deus. A paz do Senhor!

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0: Júlio Aracaju!
1: Obrigado, Aracaju!
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Muito bem, tá aí para você. Agora são 10 horas e 15 minutos. 10 e 15. Obrigado você em casa, no carro, no trabalho. Por aqui seu amigo Cláudio Pires te fazendo companhia nesta manhã gostosa de domingão, né? Hoje, domingão, você esteve aí, rapaz, com as palavras do pastor Roberto. É o Robertão, né, rapaz? Eu conheço muito o Robertão. Estava aqui dando aquela palavra de conforto, de amigo para você. E por aqui, vamos juntos, Cláudio Pires te fazendo companhia até o meio-dia, tocando só as canções que você gosta. Que prazer imenso estar aqui na emissora Cultura, Rádio Cultura M, a voz da Chapada cada vez mais forte, quer que esteja ouvindo o som da cultura. Obrigado você no carro, em casa, no trabalho, quer que esteja ouvindo o som da sua Rádio Cultura M, 820 kHz, a voz da Chapada cada vez mais forte, tá bom? Obrigado você no carro, em casa, no trabalho, onde quer que esteja, ouvindo o som da cultura. Importante que você está comigo, viu? Cláudio Pires, aqui na Rádio Cultura M, tá bom? Você que está fazendo aniversário, parabéns, felicidade mil. Que essa data repita por muitos e muitos anos. Você, aniversariante dessa data especial, tá bom? Obrigado você que está chegando na cidade de Utinga, seja bem-vindo. Obrigado pela visita. Volte sempre, tá bom? Agora são 10 horas e 16 minutos. Cláudio Pires te fazendo companhia até o meio-dia, tá bom? Por aqui, nosso seu amigo Cláudio Pires, tá bom? 10 e 16.

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0: Muito bem, tá aí pra você. Agora são 10 horas e 24 minutos. Obrigado, meu Deus, por o carinho, né? Por a oportunidade de estar aqui na Rádio Cultura M, 820 kHz, a voz da Chapada cada vez mais forte. Onde quer que você esteja, vamos juntos. Até o meio-dia, por aqui, Cláudio Pires, te fazendo companhia. Pode participar e pedir seu sucesso e oferecer para quem você quiser nesta manhã gostosa de domingo. É, rapaz, manhãzona gostosa de domingo. E você num clima aqui comigo na Rádio Cultura M, tá bom? 820 kHz, a voz da Chapada cada vez mais forte. Já tem agulha para falar comigo, né? Deixa eu ver aqui, rapaz, quem é. Deixa eu ver. Deixa eu ver quem é que já tá no zap aqui daqui a pouquinho. Deixa eu ver aqui.
1: Menino. Quero mandar alô para Cristiana, Cis, Ansoso, para as Esperança, para Nino Cudal, para Cílio Babado, Matilda Vachona, para Antônia, para Dete Souza, para Dona Laura, para Maria Nath, para Dona Dete, para minha prima Lina, Vila Nova, para Claudiana Esperança, para meu filho que é uma esposa nova, para você, para os ouvintes, quero ver a música magnífica, adoro.
0: Muito bem, agora são 10 horas 25 minutos, 10 e 25, minha amiga Cineide, rapaz. É, Cineide no Belarmino Neri, né? É, rapaz, Cineide, tá ligadinha na Programa Cultura. Obrigado, Cineide, você aí do Belarmino Neri, seu esposo Nado, seu filho Riquelme. Obrigado pelo carinho, tá bom? É, e Cineide tá fazendo aniversário, né, Cineide? É, rapaz, tá fazendo aniversário, ficando mais... Mas quantos anos, Cineide, hein? Rapaz, que bom, viu? Felicidade mil. Que essa data repita por muitos e muitos anos. A minha amiga Cineide está fazendo aniversário, tá bom? Tá ligadinha no programa Cultura 820 kHz, aqui com seu amigo Cláudio Pires, tá bom? Agora são 10 horas e 25 minutos, 10 e 25. Obrigado você por o carinho, por a sua audiência, que aqui esteja ouvindo o som da Cultura. Vou ver aqui, tocar um parabéns para ela. Deixa eu ver aqui, rapaz.

Muito bem, aniversariante do dia, dessa data especial. Obrigado, minha amiga Cineide, fazendo aniversário. Parabéns, felicidade mil, que essa data repita por muito e muitos anos, tá bom? Agora são 10h26, obrigado você pelo carinho, por a sua sintonia, onde quer que esteja, ouvindo a mais ouvida, Rádio Cultura M. Obrigado pelo carinho, tá bom? Agora são 10h26, vamos juntos.

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0: Muito bem, agora são 10 horas e 42 minutos. 10 e 42, obrigado você pelo carinho, por a sua audiência, que aqui esteja ouvindo o som da sua Rádio Cultura aí. Meu, quero abraçar também meu amigo Jackson, né? Isso, o Jackson já está conectado, né, Jackson? Já mandou um abraço aqui pra mim. Valeu, Jacques, aí em Valparaíso, em Goiás, né? Isso, graças a Deus, a audiência total, você aí por aplicativo. Meu amigo Jacques, grande comunicador aí de Valparaíso, em Goiás. Obrigado, Jacques, por o carinho, por a sua audiência, ouvindo o som da nossa Rádio Cultura M. E eu tô aqui, viu? Fazendo companhia pra você, até o meio-dia, tocando sucesso aqui na sua Rádio Cultura. Rádio que eu sonhava, né? E o sonho virou realidade. Graças a Deus, agradecer a Deus. É, meu amigo Eliseu Aquino, que me deu espaço. É, Eliseu, um abraço pra você, meu amigo. O Adesta está descansando. Eliseu, o Adesta está descansando de boa. Pra amanhã pegar no batente, né? Eliseu, Deus abençoa por a sua a oportunidade que você me deu, homem. Não fico até sem palavras, viu? Valeu, meu amigo. Sua esposa. Abraçar sua esposa também. Obrigado pelo carinho, tá bom? Todo mundo acompanhando a programação Cultura. Vamos juntos, tem a Gwen no zap aqui pra falar comigo, rapaz. Já tem a Gwen no zap. Deixa eu ver aqui. Deixa eu ver aqui quem está no zap.
1: Marivaldo, Pixaba de Bonito. Quero mandar um alô para nosso amigo Valtemir. Ele me disse para ir hoje mais um cantor. Passa um amor desse cantor aí para mim, por favor. Tenha um bom dia e um bom trabalho. Tô aqui na escuta, Rádio Ligado.
0: Valeu, dona Marivalda, rapaz. Dona Marivalda não perde a nossa programação na Quixaba, né, dona Marivalda? Dona Marivalda sempre está conectada na cultura aí, ouvindo todas as programações, cultura. Dona Marivalda, um abraço, viu? Um abraço. Obrigado pelo seu carinho, por a sua audiência, ouvindo o som da cultura, tá bom? A gente agradece de coração. Vou passar aqui uma canção para a senhora bem linda. Vou caçar daqui a pouquinho, viu? Agora são 10 horas e 44 minutos. Vamos juntos. Neste clima gostoso, domingão gostoso, você em casa, na fazenda, no seu sítio. Obrigado pelo carinho, obrigado por a sua audiência. Que prazer imenso estar levando alegria aqui para você na sua Rádio Cultura M, 820 kHz, a voz da Chapada cada vez mais forte, tá bom? Vamos juntos até o meio-dia por aqui, Cláudio Pires, te fazendo companhia nesta manhã gostosa de domingo, né? Manhã gostosa de domingo, e nós aqui, neste clima gostoso, tá bom?

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0: Pois você é o meu motor.
1: Aduílio Mendes, faz barulho, Aracaju.
0: Obrigado, Aracaju.

0: Muito bem, agora são 11 horas e 12 minutos, 11 e 12. Obrigado você pelo seu carinho, pela sua audiência, onde quer que esteja ouvindo o Som da Cultura, em qualquer canto do mundo, em qualquer canto do Brasil, só da Rádio Cultura AM. Obrigado também você pelo aplicativo. Por aqui, Cláudio Pires te fazendo companhia até o meio-dia, viu? Até o meio-dia juntinho com você, coladinho, tocando as canções que você gosta, é só aqui na sua Rádio Cultura AM, tá bom?
1: Bom dia, jovem, como é que você tá? Quero mandar um alô pra todo mundo, todos vocês aí, pra minha esposa Eliane, pra você também aí. Estamos aqui em Piuí, Minas Gerais.
0: Em Piuí.
1: Quero mandar um alô pra minha esposa Eliane, minha filha Maísa, dona Lúcia, o velho Vicente, principalmente pra você também.
0: Opa, obrigado. E
1: passa uma música pra mim aí, qualquer música aí. É... Amado Batista aí. Eu quero oferecer para mim, para Helena aí, todo o que estiver na escuta aí, um abraço para você aí, um bom domingo para todos nós, para vocês também, tamo junto.
0: Agora são 11 horas e 13 minutos, 11 e 13, meu cunhado Gilmar, rapaz, está participando com a gente, obrigado pelo carinho, por a sua audiência, tá bom? Agora são 10 horas e 13 minutos, vamos juntos, por aqui Cláudio Pires te fazendo companhia até às 12 horas, tocando só sucesso. Aqui na sua Rádio Cultura AM, 820 kHz. Eu quero abraçar também meu amigo Giva. Giva também não perde a nossa programação Cultura. Giva, obrigado pelo carinho, tá bom? Seu pai Caé, obrigado pelo carinho também. Todo mundo ligado na nossa programação. Eu quero abraçar também meu amigo Adalto, rapaz. O Adalto do Salão aí no Santa Luzia, né, Adalto? É, o Adalto também está sempre ligado na nossa emissora Cultura. Obrigado pelo carinho, vocês aí do Santa Luzia, que não perde a nossa programação, tá bom? Eu quero abraçar também meu tio Rosalvo, meu primo Val. Val também não perde a nossa programação. Tá sempre ligado, obrigado pelo carinho, por a sua audiência. Agora são 11 horas e 14 minutos, 11 e 14, até o meio-dia, eu com você, levando muito sucesso aqui na sua Rádio Cultura, tá bom?

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Muito bem, agora são 11 horas e 44 minutos, 11h44. Obrigado você por o seu carinho, por a sua audiência, quer que esteja ouvindo o som da sua Rádio Cultura AM 820 kHz, a voz da Chapada cada vez mais forte, né? Chegando até você. Eu quero abraçar minha irmã Eliene, rapaz. Eliene está ouvindo a nossa programação, obrigado pelo carinho. Eu quero abraçar também meu amigo prefeito Antônio Mário, em Lagedinho, Bahia, né? E isso não perde a nossa programação, tá sempre ligado. Obrigado, prefeito, pelo seu carinho, por a sua audiência, tá bom? Eu quero abraçar também o vice, né? O vice Guilherme também, não perde a nossa programação em Lagedinho, Bahia, tá bom? Agora são 11 horas e 44 minutos, 11h44. Eu quero abraçar também meu pai Vicente, em Buriti, rapaz, não perde a nossa programação, vocês em Buriti, obrigado pelo carinho, por a sua audiência, tá? Vocês também nas Pedinhas, obrigado vocês nas Pedinhas, que não perde a nossa programação, Cabeceira do Rio, Cajueiro, Duas Barras, município de Morro do Chapéu, todo mundo ligado na nossa Cultura M. Eu quero abraçar também minha amiga Valdirene, em Morro do Chapéu, obrigado, viu, Val, obrigado pelo carinho, por a sua audiência. Minha amiga Luciana, em Irecê, sempre acompanhando a Cultura, obrigado pelo carinho de todos vocês que acompanham a nossa programação. Oh, só lembrar vocês, ouvinte, de sábado, às 2 da tarde, até às 6, por aqui Cláudio Pires, viu, levando alegria aqui na sua Rádio Cultura, e os domingos, das 9h30, até o meio-dia, tá? Domingo, 9h30, até o meio-dia, hoje porque atrasou um pouquinho, mas sim, mas domingo que vem, se Deus quiser, de hoje a 8, estou aqui coladinho com você a partir das 9h30, viu? Levando muito sucesso aqui na sua Rádio Cultura M, 820 kHz, a voz da Chapada cada vez mais forte, tá bom? Agora são 11 horas e 45 minutos, 11h45, vamos juntos até o meio-dia tocando só as canções que você gosta aqui na sua Rádio Cultura, tá bom? Agora são 11 horas e 45 minutos, 11h45.

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Muito bem, agora são 11 horas e 57 minutos. Você ouviu aí Júlio Nascimento, né, rapaz? Júlio Nascimento com as canções dele aí. É, rapaz, agora são 11 horas e 57 minutos. Eu quero abraçar também minha esposa Elisângela, né? Elisângela está acompanhando o programa Cultura lá no bairro São José. Também minha tiada Chayana, Maria Cecília, todo mundo ligado. Eu quero abraçar também minha mãe Lucinha, né? Isso, minha mãe Lucinha também não perde a programação, está sempre ligada. Obrigado pelo carinho de todos vocês que acompanham a nossa programação. Eu quero abraçar também a professora Dilma, rapaz. É, Dilma está ligadinha na programação. Obrigado pelo carinho, por a sua audiência. O esposo dela é Coyó, né? Isso, Coyó também não perde a nossa programação. Obrigado pelo carinho, tá bom? Agora são 11 horas e 58 minutos, 11h58. Rapaz, o que é bom dura pouco, né, gente? O que é bom dura pouco. É, agradecer primeiramente Deus, que me deu a oportunidade de estar aqui nessa emissora Cultura, que é o sonho que eu tinha. E tá realizando, né? Tá realizando devagarzinho, a gente chega lá. Devagarzinho, a gente chega levando aí as canções que vocês mais gostam, mais tocada, aqui na sua Rádio Cultura M, tá bom? Primeiramente agradecer a Deus, segundo você, ouvinte, por a paciência, por o carinho. E se Deus permitir, sábado aí, às 14h, tô aqui coladinho com você, viu? Na sua Rádio Cultura M, você não pode perder. Tô aqui na Cultura coladinho com você, levando muita alegria, muito sucesso aqui na sua rádio, tocando as canções que você gosta de ouvir. Só toca aqui na sua Cultura, tá bom? E domingo, lembrar, domingo às 9h30, ante o meio-dia, tô aqui coladinho com você também, tá bom? E vou ficando por aqui, se Deus permitir. Sábado estou aqui com você, coladinho. Fui, ante a próxima, se Deus permitir, tá bom? Agora são 11 horas e 59 minutos, 11h59.

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0: Pois você é o meu motor.
1: Abuelo Meia diz, faz barulho, Aracaju.
0: Obrigado, Aracaju.
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Seca. Galera chicleteira tá transmitindo ao vivo. Elvis, você, Elvis, vou te falar, meu cara. Não sei se eu vou conseguir pagar esse salário teu até o final do ano.

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1: 1 e 8.
2: Vou dar uma palhinha aqui de uma sofrência que eu fiz também. Eu gravei com Marília Mendonça, diz mais ou menos assim:
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0: Não sei.
1: Pra que tanta pressa, amor?
2: Essa música é muito linda, velho.
3: Mas... você fez essa quando?
0: É, essa eu fiz pesquisando Jal. Eu me lembro, Jal tava fazendo umas músicas assim, de samba reggae românticos. E eu não tinha uma dessa pegada.
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0: 1:23.
1: Galera do Me Abraça.

Foi embora e o agito da rua chegou. 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

simbora, ei, simbora lá. 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Valeu, galera linda. Um abraço aos solteiros do Asa.

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0: 1h57.
1: Deus, todos os mestres em cima, isso é parede.

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1: Nesta quarta-feira, as chuvas já serão mais frequentes e volumosas no Maranhão, no Piauí, por grande parte da Bahia e em Pernambuco. As temperaturas já ficam mais baixas na metade sul baiana. A temperatura no Nordeste pode variar entre 18 e 33 graus. Em toda a região, os índices de umidade relativa do ar variam entre 30 e 100%. As informações são do SOMAR Meteorologia. Marquesan Araújo, o tempo e a temperatura.
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2: 12h24.

tartaruga vê quando ela passa. E esse camarote, levanta a mão, que eu quero ver a energia dessa galera. Chicletão tá na área, como é que é, bebê? Adoro ver quando ela passa, tudo tem graça. Tem algum chicleteiro aí? Porra, velho, chicleteira tem, não?

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0: Paulinha, segura aqui, pai, vem. Eu sou Santana Paulitano, eu sou baiano. TV Caldeirão.
1: Três e seis.

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3: Eu e você.
4: Eu vou pegar seu drink, tá,
3: você,
4: meu amor?
3: Eu.
4: Eu sempre tive essa vontade.
3: Vamos mais um drink?
4: Vambora com o drink.
3: Daquele jeito.
4: Eu tomo um drink, você canta pra mim?
3: Perfeito.
4: Pode ser?
3: Combinado.
4: Canta, meu amor.
3: Deixa comigo.

0: Obrigado, Aracaju!
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0: Chico Cachamel. Yeah, yeah, yeah, yeah. Tá legal. Agora vamos assim, essa é boa demais, né?
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0: gatos encontrando.
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Segura no swing, paregolé. Nesse exato momento, os homens chamam as mulheres com força embaixo. Vocês chamam daí, que eu chamo daqui, tá certo? Desse jeito aqui, ó.

assim, cabanegolé, bem baixinho. Agora jogue a mão direita pra cima, fazendo esse sinal aqui, ó. Pra lá, pra cá, pra lá, pra cá, pra lá, pra cá, geral. Lindo! Isso é parangolé. Segura as mãos em cima.

0: Respeite minha patente.
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Vamos cantar. Oi, tudo bom? Chama, chama, chama. 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

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Ei, aí mesmo, aí mesmo. Gente, pra quem não conhece ainda, Galopô é a nova música da Marrom Society, que já está vindo fazendo sucesso, graças a Deus. E a essa galera que é o bicho. É. Daqui a pouquinho vai galopar aqui, viu?

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0: Mário Gravações.
1: Ó, eu vou dar um beijo em cada um se vocês cantarem alto pra porra. Bora. Vou rezar pela vida de vocês todos, porra. Bora. Um, dois.

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1: 5 e 3.

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Nessas a gente não sabe tocar lenta, né? Se não tocar assim nessa pegada, a música fica meio chofran, fran, fran, fran. 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

Nordeste FM aí. Parará, segura um pouquinho mais o carro. Estão engarrafando, a prefeitura tá pedindo puxa demais. Se eu deixar de ser chiclete, teu amor do meu chique, segura o carro aí, vai um pouquinho. Vou pensar que já morri, vai. Pararará, tererere. Deixa eu parar aqui porque essa Nordeste FM é nota 10. Olha, eu vou chamar, aproveitar aqui e chamar o compositor dessa música que eu acabei de tocar agora. Marcelão, vem cá, você não esperava, hein? Gostou do seu sucesso?

0: puro pacotão.
1: 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Valeu, galera! Fiquem todos com Deus! Um beijo pra vocês! Vamos curtir a festa!